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0: Forte é o homem que pergunta e a natureza responde. Que o divino faça um bom negócio com quem planta e tem a alma, o arado respaldando o fundo da casa e o quintal. Ah, a agricultura é biomassa, mas está escassa.
1: Ainda borola.
0: Quem desmerece,
1: ainda borola.
0: Verá o seu robô morrer de fome.
1: Ainda borola.